0: Pensava,
1: não, a gente já viu. Não dá isso, né, mulher, mano? Vai saber, mulher.
2: Você desistiu?
1: Il va la balasser.
3: Non, lui, capitaine, c'est ça, il est mieux.

conheço com vocês, porque tem na presença da senhorita que vai jogar. E com a mulher que vai jogar. Quando a polícia vai jogar, a ave, com a filha e com a terra. O assunto é que tem que ter uma amante, a paciência. É que mas não é uma coisa que você não ia ter que ter uma terra agora, com a pessoa e com a Mana ni ekstra sesuatu yang penting. 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